Violets com Plush, Ira com o Girassol. Agora 9 horas e 18 minutos. A gente segue aqui muitíssimo bem a nossa programação nessa noite maravilhosa de sexta-feira. Sextou na Rádio Rock com Aerosmith e Youngblood. My Only Angel, sonzeira demais.

Boston, More Than a Feeling na Rádio Rock. Também rolou Cássia Eller com Segundo Sol, agora 9 horas e 28 minutos. A gente segue com essa versão bem legal de Lullaby do The Cure, né? Versão acústica dessa música sensacional. Aumenta aí.

Royal Blood, I Only Lie When I Love You, na Rádio Rock. Também teve Google Dolls com Iris. E anteriormente, Offspring com Why Don't You Get a Job. Agora 9h42, a gente segue a nossa playlist com Legião Urbana, Eduardo e Mônica na 89.

Nothing But Thieves, Sorry, aqui na Rádio Rock. Também rolou The Smashing Pumpkins com Tonight Tonight. Agora 9 horas e 56 minutos. Bora de Foo Fighters, Breakout.

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Vivo Rock, uma excelente noite pra você em sintonia aqui na 89 FM, a Rádio Rock do Brasil. Aqui quem fala é Giovana Souza e eu fico na tua companhia hoje até meia-noite, só ouvindo sonzeira de primeira, o creme de la creme do rock and roll. E ó, quer me seguir no Instagram? Já sabe, né? Corre lá no arroba geosouza.s, é Geo de Giovana com um E, Souza com S de sonzeira. E falando em sonzeira, abrimos mais uma hora de música na Rádio Rock, muitíssimo bem com essa sonzeira aqui do Evanescence, Bring Me to Life.

enrolou Counting Crows com Mr. Jones e anteriormente Mr. Mister com Broken Wings. Agora 22 horas e 20 minutos. Sextou na Rádio Rock com Van Halen, Jump, classicão, aumenta aí.

Dire Straits, Sultans of Swing, na Rádio Rock. Também rolou sonzeira do R.E.M., Losing My Religion e anteriormente Jota Quest, Dias Melhores. Agora as datas 10 horas e 44 minutos. A gente segue com sonzeira do YouTube, Mysterious Ways.

0: Metallica, Enter Sandman, a Rádio Rock também rolou YouTube com Mysterious Ways, agora 22 horas e 53 minutos. Bora de parada rápida, mas não será aí, já eu volto com muito mais sonzeira nessa sexta-feira pra você. Esperem.
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2: Boa noite a
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Globo Rock, uma excelente noite pra você ligadaço ou ligadaço aqui na 89 FM, a Rádio Rock do Brasil. Aqui quem fala é Giovana Souza e eu fico na tua companhia hoje, já sabe, né? Até meia-noite, pra gente ouvir muita sonzeira. É o creme de la creme do rock and roll. E ó, quer me seguir no Instagram, já corre no @geosouza.s, é Geo de Giovana com um E, Souza com S de sonzeira. E falando de sonzeira, temos Bon Jovi por aqui, Living on a Prayer. Aumenta aí que sextou.

Alanis Morissette, Head Over Feet na 89, também teve Pixies, Here Comes Your Man, e agora tem Creedence, Clearwater Revival, Have You Ever Seen the Rain, classicão do rock, né?

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Paralamas do Sucesso, uma brasileira na Rádio Rock, também teve eles, os mestres, que não pode faltar, principalmente numa sexta-feira como essa, It's Only Rock and Roll, e a gente segue de Linkin Park, What I've Done.

Fernando, Do You Want You na Rádio Rock. Também teve Travis com Side. Aqui quem fala é Giovana Souza. Eu agradeço a sua companhia, a sua audiência. Bora de Pearl Jam, I Am Mine.

0: infelizmente, essa foi minha saideira. Meu nome é Giovana Souza, vou ficando por aqui. Quiser me seguir nas redes sociais, trocar uma ideia, corre lá no Instagram, tá certo? @geosouza.s, é Geo de Giovana com E, Souza com S ali, facinho, a gente troca ideia por lá também. Te desejo um excelente restinho de noite aí, um ótimo final de semana, e não sai daí que agora tem Thiago DJ aqui no comando das picapes da Rádio Rock, tá certo? Um beijo, fui!
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1: Chega aí, tá começando o Heavy Pero no Mucho, você tá aqui no 89 Rádio Rock, eu sou o Thiago DJ, nós vamos juntar até as duas da mamãe com o melhor da música alternativa, hardcore, punk, ska, no metal, grunge, rap, entre outras doideiras. Quer falar comigo? Vai lá no Instagram, @ThiagoDJSP. Hoje no programa vai ter Mercenários, Ratos de Porão, Gritando HC, Cólera, Pixies, Joy Division, H2O, Slayer, o bagulho tá louco. Deixa eu dar um toque pra vocês que amanhã, sabadão e domingo, vai ter Feira Universo Easy Rider, tá? Dias 22 e 23 de agosto, especial Encontro das Tribos. E, mano, dois dias com muita música, moto canção, gastronomia, expositores, experiências pra toda a família. Dessa vez, vai ser na Praça Alexandre Moreira Neto, na Vila Cruzeiro, com as bandas Lost Lovers, Hard Wild, Leviatã, Chama Vermelha, que é tributo a Pitch, Platinados Music Forever, Radio Free, R.E.M. Tribute, Dirty Paradise, Amnésia e Calango Brabo, entre outras bandas. Eu também vou estar por lá discotecando. Pra mais informações, Universo Easy Rider no Instagram, Feira Universo Easy Rider, realização JJ Eventos. Vamos começar aí com a Atari Teenage Riot Speed e o Prodigy Breathe.

I Seagull, mano. I Seagull é muita doideira. O nome desse som é Feel. Antes teve Block Party com Banquet, a Tide Change Riot e também Prod. Quer ver o show do I Seagull? Não pode perder a oportunidade. Aí o cara vai tocar aqui em São Paulo, dia 15 de novembro, na Audi. Ainda vai ter Emma Stone, vai ter Bike também. Discotecagem com Super Novíssima. E dia 13 de novembro estarei em Suzano novamente, né? Estive lá esses dias no show do CPM e agora vou tocar no show dos Raimundos, no Clube Suzaninho, com a abertura das bandas Mr. Caos, Horus, PJ90, tá? Ingresso você compra em bilheteriaexpress.com.br. Show aí da Orion Concerts e vamos ouvir o Raimundos com Eu Quero Ver o Oco. Mano, que demais!

Slayer Season in the Abyss, mano, a 30E tá demais, né? Os caras estão fazendo os shows mais cabulosos do planeta. O Slayer tá de volta ao Brasil pra tocar o Rain in Blood na íntegra, 40 anos depois do álbum que redefiniu o thrash metal, do começo ao fim, do jeito que tem que ser, com participação especial de Creator e Corus. Vai ser dia 17 de dezembro no Allianz Parque, ingresso em livepass.com.br e na bilheteria oficial. Cuidado com sites falsos, o site é livepass.com.br, promoção, lógico, que é do 89, você tem que estar dentro dessa parada, né, mano? Porque vai ser brutal o bagulho. E lindão, você que gosta de correr, lindona também, gosta de música? Cola com os atletas do bem, que eles organizam várias corridas iradas. Eu vou destacar a corrida aí do 7 de setembro, Run 5K, que vai rolar no dia 7 de setembro, claro. Segunda, feriadão, 8h30 da mamãe, no Parque Ecológico do Tietê, pertinho da estação Engenheiro Goulart, na CPTM, tá? Tem corrida e caminhada, medalha de participação, pontos de hidratação e frutas na chegada. Categorias de 14 a 99 anos pra todo mundo tá incluído e tem medalha pra todos. Pra se inscrever, acessa aí eventabr.com.br, tá? Vai ter show do Maverick 77, discotecagem comigo e com o Cadu. E mais informações, entra no Instagram deles, @atletasdobem_. Vou tocar o H2O agora. O H2O estará aqui em São Paulo dia 31 de outubro, junto com o Downset no Trick or Hardcore Fest. E vai ser demais. Eu vou discotecar também, @ndp.live, para mais informações. Ingresso em festix.com.br. Vamos de 5 Year Plan. 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

indie, rock alternativo, e saiu depois das dunas. O nome da música é Anseio, onde teve Pixies com Here Comes Your Man. E dia 26 de setembro vai ter o lançamento do EP Memória de Tempos Perdidos, da banda Depois das Dunas. Logo mais eles vêm aqui no programa também falar comigo. Além deles, Sunset Collectors, Karma Chord e Jardim Depressa, tá? Vai ter Tatu, vai ter merch também. Ingresso em 101 tickets, vai ser na casa Algo Hits, na rua Patizal 38, na Vila Madalena. Seguinte, amanhã, qual que é o pé de conversa? Hangar 110, né, mano? Rua Rodolfo Miranda 110, perto do metrô Armênia. Vai ter tributo ao Forfun, show especial de 15 anos do Alegria Compartilhada pela banda AYA, né, mano? Pô, tem que colar, né? Mais informações, entra no site, já compra o ingresso, o hangar110.com.br. Seguindo a agenda do Hangar, sempre tem coisa boa lá. Glória, dia 29 de agosto, com a abertura do Cura, Forte Norte e Mental Trigger. 11, 12 e 13 de setembro, 3 dias de Rancore, cada dia tocando o Bril, que é o disco novo deles, e nos e cada dia tocando um disco antigo, né? O Liberta, no dia 12, o Seiva, no dia 13, e no dia 11, tocando Yoga, Estresse e Cafeína. Sensacional. Até o fim do ano ainda vai ter Michael Grave do Misfits, Six Firandas, Semaia, entre muitas outras bandas. Falando nisso, vamos de Farfão agora, Alegria Compartilhada.

Esse é o Rádio Perono Multi, você tá aqui no 89, certo? Todo dia tem da meia-noite às duas, horário sagrado da música alternativa. 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Quer falar comigo? Vai no Instagram, @ThiagoDJSP. Seguinte, sabadão, dia 29 de agosto, eu estarei em Caieiras, né? Vai ter festa na Zomel e eu vou discotecar com o meu mano Leon, da banda Gatos Feios, naquele modelo, rock, reggae, ska, punk, hardcore, tá? A Zomel fica na rua Eugênio Bete 169 em Caieiras. Para mais informações, acessa aí, @Zomel_Zovaro. Segunda hora de programa vai ter Clash, Down by Law, Reitinho, Caiari, Distillers, Exploited, Fishbone. Vamos começar com Boxcar Racer, My First, Punk Song e Dead Moon, mano. Que, pô, Dead Moon, tenho que falar. É a banda da Todd Cole, que vai tocar no Cine Joia, né? Com curadoria aí da Associação Cultural Cecília, dia 31 de outubro, com Pink Opaque, Thunder, Tidary Hats e Dente Canino. Discotecagem do Iro e da Camila Jaded, do Matheus Mudini e do Rafael Carapiá. Vamos ouvir, mano, é rock de garagem, muito doido, Dead Moon, Walking on My Grave, saca só.

Gatos Feios, Nó na Garganta, a banda do Leão, que vai tocar comigo lá aí na Zomel, que eu falei no começo da hora, certo? Lá de Caeiras, bom demais, não teve Madness, Cornhouse e Specials, A Message to You, Rude, buena onda total. Dia 31 de outubro no Fabric Fishbone, mano. Direto da Califa, uma das bandas que, pô, influenciou geral aí, né? Red Hot, Primes, No Doubt, Faith No More, NoFX. Pô, influenciou todo mundo, cara. E vai tocar aqui em São Paulo, você não pode perder. Junto com minhas amigas do Magarude, a única banda de ska formada só por mulheres aqui no Brasil. 31 de outubro, lá no Fabric, lá na rua Barra Funda. Garanta os seus ingressos urgente pelo Fast Tickets. E vamos ouvir Fishbone, My Empire.

Ah, você lembra dessa? Lógico que lembra. Strike, Paraíso Perdido, Seven de Steelers, City of Angels e o Seven com Shitlist. Falando em Strike, vai ter Festa Retro 2000, 5 bandas, né? Festa não, festival. 5 bandas que a gente tá soltando aos poucos aqui o lineup, mas já soltamos que vai ter o Marcelinho do Strike e também o Evo 84, né? O evento vai rolar dia 21 de novembro no Juventus Live Hall, né? E, putz, você tem que colar nessa parada aí, já ficar esperto. Segue a ATM, a produtora, no Instagram, @ATM_eventos, @ATM_eventos, pra ficar ligado no que vai, no que eles vão soltar ainda de atrações e pra comprar seu ingresso aí logo mais. Bora de garagem, fãs, agora Fast Relief, obrigado Santos e CPM 22, um minuto para o fim do mundo. Amanhã, tô lá na áudio com o CPM, bora!

0: Ah, infelizmente o Heavy Peruano Multi tá chegando ao fim, mas só dando mais um toque pra vocês. Dia 12 de setembro vai ter lançamento da banda Corra, lá no Bay Area Studio, na Vila Zelina, e eu vou discotecar, tá? Então já separa essa data aí, chega com a gente, banda legal de rock alternativo, anos 90, grunge, banda do Renanzinho, batera do Grind, esse projeto paralelo dele, com produção do Gabriel Zander e do Capilé, do Sugarcane, vai ser demais, 12 de setembro no Bay Area. Ó, tô indo nessa, amanhã eu tô de volta a partir das 10 da noite com o Rock and Roll Party, valeu, fui!
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Rádio Rock, essa é 89, a rádio rock mais ouvida do mundo. A partir de agora, eu, Rubão, vou com você até às 7 da manhã, hoje sabadão, dia 22 de agosto. Tamo junto aqui, muita coisa boa pra rolar. Tem o Rapa, Two Door Cinema Club, EMF, tem o Strokes, e vou começar aqui com Pearl Jam, Even Flow.

Viva Rock, essa é a 89, a rádio rock mais ouvida do mundo. Eu, Rubão, vou com você até as 7 da manhã. Muita coisa boa pra rolar. Tem o Skunk, tem o Creed, tem o Queen. Vou mandar agora o Green Day. Xiii!

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Tem muita coisa boa pra rolar. Tem Hole, tem Sugar Ray, tem Beatles. E vou mandar agora Alanis Morissette, Hands Clean.

Celebrity Skin, Hole aqui no 89. Na sequência agora tem Detonautas junto com o Di Ferreiro, o Lucas da Fresno, Badawi fazendo Outro Lugar.

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Tem muita coisa boa ainda pra rolar. Tem Pearl Jam, tem Guns N' Roses, tem Titãs. E vou mandar agora Lenny Kravitz.

0: Os caras vêm aí em novembro, New Order, Bizarre Love Triangle aqui no 89. A gente vai para um rápido intervalo. Na volta tem o CPM 22.
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0: Foi minha saideira aqui, valeu pela companhia. Ótimo sábado aí pra todo mundo. Eu volto às 7 da noite no Rock Connection. Valeu, até mais.
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0: Gary Smash Burger do Brasil.
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Bom dia para você que tá sintonizado na 89, a Rádio Rock. Sou Wendel Correia. Vamos juntos nessa manhã de sábado, dia 22 de agosto de 2026. Agora às 7:06, a gente começa com uma hora só de música e tem a R.E.M. e a Katy Pearson. Shiny Happy People.

Dark Necessities, Red Hot Chili Peppers na Rádio Rock. Teve também Engenheiros do Havaí com Era um Garoto que, como eu, amava os Beatles e os Rolling Stones. 7:18. Smash Mouth, Walking on the Sun.

da Nação Roqueira, aqui é Douglas de Guarulhos, fazendo as entregas na Zona Leste, nessa manhãzinha fria, ouvindo a melhor playlist, Vivo Rock, bom final de semana pra todo mundo.

American Idiot, Green Day na Rádio Rock, teve também Matchbox 20, Unwell e os Paralamas do Sucesso, O Calibre, agora 7h31. Clássico do The Doors, Love Me Two Times.

Som do Gorilas na 89, antes Nat Roots e The Doors, agora 7h41 na Rádio Rock. Clássico do David Bowie, Starman.

0: Salve o Wendel e toda a galera do 89. Duda Sacomani, Jundiaí, chegando pro treino. Curti só sonzeira, só aqui no 89.
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0: Photographs on do Nickelback na 89, teve também New Radicals, You Get What You Give, e o Counting Crows, Mr. Jones. Agora 7h58, pode ir mandando áudio no nosso WhatsApp falando de onde você tá ouvindo 89, o que você tá fazendo nessa manhã de sábado. Nosso WhatsApp é o 989-215989. Repetindo o número, 989-215989. Esquema que você já sabe, mensagens de áudio em boa qualidade até 15 segundos. A gente vai colocando durante a programação. Sou Wendel Correia, intervalo na sequência 89 minutos. Fica aí!
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10: Quando a gente fala em R.E.M., é fácil lembrar dos sucessos lá dos anos 90, né? Mas a história de hoje volta lá pra 1983, no lançamento do primeiro álbum da banda. Murmur vendeu cerca de 200 mil cópias no primeiro ano. Um número considerado muito abaixo do esperado pela gravadora. E é aí que surge uma das declarações mais surpreendentes de Michael Starr. Ele falou que se o álbum tivesse vendido, tipo, 5 milhões de cópias logo no começo, talvez nenhum dos integrantes estivesse vivo pra contar essa história. Segundo ele, o sucesso moderado deu tempo pra banda crescer, sem aquela pressão e os excessos que costumam acompanhar uma fama repentina.
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2: Bom dia pra você que tá sintonizado na 89, a Rádio Rock. Sou Wendel Correia, tá começando os 89 minutos nessa manhã de sábado, dia 22 de agosto de 2026. Agora 8:03 e a gente começa com Nirvana. Lithium.

0: Bom dia, Wender. Bom dia, galera da 89. Daniel de Blumenau. 10 graus, rodando no aplicativo. Tô ouvindo a melhor rádio rock do mundo. Viva o rock!
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0: Bom dia, Wendel. Tudo bem? Aqui é Maureen, do Jaçanã. Tô indo para Mogi das Cruzes visitar minha sobrinha, Natália. Desejo para todo mundo um ótimo sábado. Tudo bem que tá nubladinho, mas eu tô aqui na rodovia indo para Mogi e tá tudo na paz. Um beijo para todos.
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Sweet Child of Mine, clássico do Guns N' Roses na Rádio Rock, antes Goo Goo Dolls com Black Balloon e CPM 22, um minuto para o fim do mundo, 8h20, estamos nos 89 minutos e agora tem Charlie Brown Jr. com Fisco.

0: Bom dia, família Rock'n'Roll. Aqui é o Shoji, diretamente da Praia Grande. O sol tá uma briga aqui pra sair hoje, hein? Rapaz, mas viva o rock sempre, vamos que vamos, sabadou!
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0: Bom dia, aqui é Luciano Lauxa, diretamente do Rio de Janeiro, fazendo minha caminhada de manhã, escutando a melhor rádio de rock do Brasil. Vivo Rock!
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What I Got Sublime nos 89 minutos dessa manhã de sábado. Teve também Stone Temple Pilots com Plush. E a Avril Lavigne, Skater Boy, agora 8h34.

0: Bom dia, Wendel. Bom dia, galera do Rock. Diego Alves aqui, Juazeiro do Norte, Ceará. Ouvindo a melhor rádio do mundo e trabalhando, né? Bom dia a todos e viva o Rock.
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Island in the Sun, Weezer nos 89 minutos da Rádio Rock. Teve também o Rapa, Pescador de Ilusões e Offspring, Come Out and Play, 15 para as 9. Tears for Fears.

Crazy Train, Ozzy Osbourne na Rádio Rock, antes Arctic Monkeys, Are You Mine, agora 8h59, estamos nos 89 minutos dessa manhã de sábado, e agora tem Legião Urbana, Pais e Filhos.

0: Bom dia, Wendel. Aqui é o Wagner, taxista do Tatuapé, trabalhando aqui, ouvindo a melhor playlist. Só pra lembrar, amanhã tem corrida lá no MX Parque Dutra, lá, Copa do Jacó, é a quinta etapa. Vamos lá, galera. É isso aí, Wagner do Tatuapé. E viva o Rocker!
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0: Vamos, família 89, bom dia pra nós, usando o Butantan de novo. Vamos que vamos, curtir o Big Pool Day. Viva o rock, viva o skate, café com skate tá na casa, vambora!
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In Between Days, The Cure na 89, Ants Cake Never There e o Bon Jovi com Something for the Pain. 9:14 nessa manhã de sábado, estamos nos 89 minutos e agora tem Coldplay, The Scientist.

0: Bom dia, aqui é a Magda. Lembrando que sim, é preciso amar as pessoas como se não houvesse amanhã. Fazem 6 meses que eu perdi minha mãe, minha companheira de ouvir 89. Um bom sábado para todos.
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0: The Reason, Rubastank, encerrando os 89 minutos dessa manhã de sábado. Antes teve Capital Inicial, Natasha, agora 9h26. Acabaram os 89 minutos, mas já volto com mais músicas aqui no 89. Pode mandar no WhatsApp dizendo de onde você está ouvindo a 89, o que você está fazendo nessa manhã de sábado. O WhatsApp é o 989-215989, repetindo o número, 989-215989. Mensagens de áudio até 15 segundos a gente vai colocando durante a programação. Sou Wendel Correia, já volto, fica aí.
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3: 9:30 na Rádio Rock.

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1: Uma ótima manhã de sábado para você que tá no 89, a Rádio Rock. Sou o Wendel Correia. Vamos lá, bastante músicas. Começando com Elvis Presley, A Little Less Conversation.

0: Bom dia, galera da Rádio Rock. Aqui quem fala é Francisco Alan, fala de Fortaleza, Ceará. Nesse momento, tô trabalhando. Viva o rock. Valeu, gente. Um abraço.
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0: Oi, bom dia, aqui é o Fábio de Varza Paulista. Tô aqui curtindo a Rádio Rock junto com a minha família, com o Telzinho, com a Sofia, com a minha esposa Lawanda. E
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Bom dia, 89. Bom dia, galera do rock. E aqui é o Rodrigo de Campinas. Sabadão aqui, céu azul, sem nuvem nenhuma, lindo. Partindo pra corridinha na companhia da Rádio Rock. Valeu, bom sabadão.

Bom dia, galera da 89, aqui é o Ricardo de Maripona. Estou junto com a minha esposa Risoleta, indo fazer um evento aí no Itaim Bibi. Um abraço a todos de Mariporã e vivo o rock!

0: Don't Stop the Rolling Stones na Rádio Rock, antes Zucker and the Bunnymen, Lips Like Sugar e Linkin Park, What I've Done. Agora 10:01, sou Wendel Correia, intervalo, na sequência uma hora de música e também tem prêmio, hein? Fica aí!
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6: 10:05 na Rádio Rock.
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6: Bom dia pra você que tá sintonizado na 89, a Rádio Rock. Sou Wendel Correa, vamos juntos. Uma hora só de música aqui na 89. E nessa hora tá valendo o prêmio, que é um par de ingressos pro show do Urbana Legion. Vai ser dia 4 de setembro, uma sexta-feira na Áudio. Fica ali na Barra Funda, fácil de chegar. Então tá a fim de levar esse par de ingressos pro show do Urbana Legion? Manda aí no nosso WhatsApp, número 989-215989. Repetindo o número, 989-215989. Manda o nome completo, RG, CPF, e-mail. Fala que tá a fim de ver o show do Urbana Legion. Urbana Legion, né? Uma homenagem à Legião Urbana feita pelo Egípcio, vocalista do Tijuana, o PG, baterista também do Tijuana, a Lena Papini manda demais no baixo e também o Léo Rota. Vão fazer essa homenagem aí, chamada Urbana Legion, as músicas, os clássicos da Legião Urbana, dia 4 de setembro na Áudio. Então manda aí, vai participando. No final dessa hora eu falo quem levou. Beleza? E a gente começa com o U2, Pride in the Name of Love.

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A versão do Faith No More de Easy do Commodores aqui no 89. Antes, The Clash, London Calling, agora 10 e 17. The Mighty Mighty Bostons, The Impression That I Get.

0: Bom dia, galera. Aqui é a Thaís Cotia, e escutando essa playlist maravilhosa, fazendo faxina no dia de sábado, e viva o rock!
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Na sua estante, Pete na Rádio Rock, ela que tá preparando novidade, postou no Instagram dela, vai ser dia 16 de outubro, fez até um vídeo, tá lá no Instagram, né? @Pete. Antes dela, The Killers, Mr. Brightside, 10h28. Aerosmith.

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R.E.M. na Rádio Rock, antes Ramones com China, Isa Punk Rocker. Agora 10h40, Foo Fighters tem shows marcados aqui no Brasil. No Rock in Rio vai ser agora, dia 4 de setembro. E também tem show em Belo Horizonte, aí em fevereiro. Vai ser no dia 18 de fevereiro na Arena MRV. E em São Paulo vai ser no dia 20 de fevereiro no estádio Morumbis. Os ingressos para todos os shows do Foo Fighters no Brasil já estão à venda no ticketmaster.com.br. Essa aqui não vai ficar de fora, né, Everlong?

0: Aqui é o Beto de Atibaia, tô junto com a minha namorada Ana Paula, limpando a casa, escutando a melhor rádio. E viva o rock!
1: Oitenta e nove.

0: Fala galera da Rádio Rock, aqui é o Fábio Reis de Birigui, trabalhando nessa manhã de sábado, curtindo a melhor Rádio Rock do Brasil. Abraço a todos, bom fim de semana.
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0: Thunderstruck, clássico do AC/DC na Rádio Rock, 11-2, presta atenção porque começa agora o Agente 89, especial carreira na Alameda Araguaia 2081 em Alphaville. Quem tá lá é a Giovana. Bom dia, Giovana!
1: Bom dia, Wendel. Bom dia, você, ouvinte da 89 FM, a Rádio Rock. 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Então corre aqui pra cá, Agente 89, especial carreira na Alameda Araguaia 2081, em Alphaville. Na sua de São Paulo, só dá a gente, Wendel. Valeu!
0: Isso aí, valeu, Giovana. Então vá pra lá, ó. Alameda Araguaia 2081 em Alphaville, beleza? Vai correndo pra lá. 11:03 na Rádio Rock. Tava valendo par de ingressos pro show do Urbana Legion. Vai ser dia 4 de setembro na Áudio. Quem levou esse par de ingressos foi você, Felipe Ribeiro Livieri. Felipe Ribeiro Livieri levou par de ingressos pra curtir Urbana Legion. Fique esperto no WhatsApp, e-mail durante a semana. Produção 89, entre em contato. Beleza? Fazer intervalo, volto com mais músicas. Fica aí.
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0: Bom dia, eu sou a Geisa aqui de Rio Negrinho, Santa Catarina. Estou ouvindo a melhor rádio do sul do mundo junto com meu esposo Jason. Estamos aqui na chácara curtindo o melhor som. E viva o rock!
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0: Fala galera, bom dia, sabadou. Aqui quem fala é o Diego Socalhas, do Espírito Santo. Bora pra cima, viva o rock!
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Versão acústica de Independência do Capital Inicial, antes The Neighborhood, Sweater Weather e Skank, Canção Noturna, 11h23 na Rádio Rock, Black Pumas, essa música sensacional chamada Colors.

0: Bom dia, galera da 89 Rock. Tô pra variar, fazendo um serviço de casa e arrumando umas coisinhas ou outra. E viva o rock!
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0: Bom dia, Wendel, tudo bem? Aqui é o Rony, instrutor de Santo André, passando para desejar um ótimo sábado para todo mundo aí. Um abraço a todos e viva o rock!
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0: Fortune's Faded. Fortune Faded, Red Hot Chili Peppers encerrando meu horário nessa manhã de sábado. Antes teve Pearl Jam, I Am Mine e Led Zeppelin, Black Dog. Agora 11h56, sou Wendel Correia. Quiser trocar ideia, postei uma foto, saiu só aqui na Paulista, postei nos meus stories no Instagram, arroba Wendel Correia, Wendel com W2Ls, Correia com I. Marina Valsec já está por aqui para tocar mais músicas para vocês. Um ótimo sábado, tô de volta amanhã. Valeu, fui!
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Meio-dia e um, ótima tarde de sábado. Peraí, peraí, ó. A gente começa assim meio enrolada, porque eu tô arrumando o volume na nossa orelha. Às vezes desconcentra, viu, meu povo? É isso. Muito boa tarde, meio-dia e um. Eu sou a Marina Valsec, a gente vai junto nesta tarde de sábado, 22 de agosto de 2026. Tem prêmio pra você, já já eu explico direitinho. É Urbana Legend dia 4, não é, Wendel? Urbana Legend, dia 4, é isso. Eu vou pegar já já as informações direitinho, mas é isso. Se você quiser tentar levar par de ingresso pro show do Urbana Legend, dia 4, na áudio, você pode mandar os seus dados aí pro nosso WhatsApp, 989-215-989. Diz aí que você quer tentar levar e manda os seus dados juntos, tá? Manda seu e-mail, seu CPF, algum documento seu, seu CPF, seu RG, o seu nome completo, tá? 989-215-989, manda seu e-mail também, porque muitas vezes o ingresso é digital, a gente encaminha pra você. Além de você mandar sua mensagem pra tentar levar Urbana Legend, você pode passar sua mensagem também contando pra gente o que você tá fazendo, quer passar um recado pra alguém? Só não esquece que a gente pede pra vocês fazerem mais, no máximo, tenta fazer no máximo 15 segundos pra gente conseguir colocar mais mensagens no ar, tá? As mensagens mais longas a gente vai deixando pro final, aí não fica chateado, tô avisando. E capricha na qualidade também, abaixa o som, tá? Pra ficar um som bonitinho, limpinho no ar. 989-215-989, pode ser em texto também. Vamos abrir essa hora com o Nickelback.

Boa tarde, Marina. Aqui é o Beto de Atibaia, começando fazendo churrasquinho, abrindo aquela gelada e curtindo a melhor rock com a minha namorada Ana Paula. E viva o rock! Uhul!

0: Boa tarde, Marina. Vamos aproveitar esse sabadão, amanheceu meio friozinho, eu aqui no trampo. Aqui quem fala é o Marcos da ZL, Vila Formosa aí.
1: E aqui é a Poliana.
0: E é isso aí, Marina. E viva o rock!

0: Teve Goo Goo Dolls, também Coldplay, Nirvana, 12:56, Alberto está pescando com Agnaldo, João, Matheus, Welton, William, Tadeu, Rodrigo e Gabriel. Valeu vocês, o Gibson tá na sintonia também lá em Maracaí. Quem mais tá aí?
1: Boa tarde, Marina.
0: Oi.
1: Ademar de Roseira, próxima Pinhamengaba. Estou fazendo meu rango. E segue o líder. Viva o rock.
0: Viva, valeu.
2: Boa tarde, Marina.
0: Oi.
2: Aqui é o Fábio de Barueri, como sempre aí na 89. Melhor locução, melhor playlist. Estamos aqui, Lava Rápido aberto, curtindo como sempre 89. Queria mandar um beijão pro meu amor Dani. Bom final de semana a todos e viva o rock.
0: Boa, bom fim de semana.
3: Fala, Marina.
0: Oi.
3: Boa tarde, tudo bem?
0: Tudo.
3: Espero que esteja tudo jóia. Eberson, de Mogi Guaçu, interior de São Paulo. Motorista urbano.
0: Opa.
3: Trabalhando sabadão e curtindo a melhor.
0: Vamos junto.
3: É Vivo Rock.
0: Bom trabalho, valeu.
4: Boa tarde, Marina. Aqui é a Rita de Barueri com a...
5: Mariana.
4: E o...
6: Marcos.
4: A gente acabou de passar no Agente 89 e ganhamos vários brindes.
0: Eba.
5: Eu ganhei uma garrafa.
4: Uhul, Vivo Rock.
0: Valeu, um beijo. Muito legal. Bom fim de semana aí também. Daqui a pouquinho eu coloco mais áudios aqui, aguarde se você já mandou o seu. Se você ainda não mandou, capricha na qualidade e tenta fazer no máximo 15 segundos, tá bom? 989-215-989.
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11: Eu sou a Marcele Becker e esse é o Rock Tour, o programa que sempre traz alguma curiosidade sobre a história do mundo do rock. Quando a gente fala de B-52s, impossível não lembrar de músicas como Love Shack e Wrong. Mas tão marcante quanto essas canções era o visual da banda. Em 2013, durante uma turnê na América Latina, existia uma cláusula específica no contrato do B-52s. Em todos os shows, a produção precisava oferecer serviços específicos de cabeleireiro para todos. Isso não era uma coisa opcional, tá? O contrato deixava claro que sem esse serviço o show poderia ser cancelado. Aquelas cabeleiras altas, extravagantes, ajudaram a transformar o grupo em uma das bandas mais reconhecíveis da história do rock.
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Fala, nação roqueira, que é o Vagnão do Tatuapé, indo pra casa pegar aquela feijuca, dar aquela descansada, que à tarde tem treino lá na MX Park Dutra. E amanhã tem o Mundial do Jacó lá na MX Park, não esquece, hein, galera. É isso aí, boa tarde a todos, Vagnão do Tatuapé, vivo rock!

Aqui é a Cida, de Interlagos. Eu e a minha cachorrinha Kate, sempre ligada na 89. E curtindo aí o solzinho, né? Enquanto tem. Uhul! Viva o rock!

Boa tarde, Marina. Aqui é Cláudio Braga, de Jaguaquara, na Bahia. Acabamos de almoçar aqui, ouvindo a melhor do mundo. E mando um abraço aí pros meus dois sobrinhos, Elisa e Matheus. E viva o rock!

E aí, Marina, beleza? Denilson de Cotia. Sabadão bonito, dando um trato aqui na nave. Ouvindo a melhor. Vivo Rock.

0: Aquele almoço com a patroa e ouvindo a melhor rádio do planeta. E viva o rock!
1: Viva! Bom almoço!
2: Salve, salve, Marina! Oi. Novamente eu aqui, maloca do Maloca Bike, aquela ressaca que é de lei. Tá eu, tiozão, aqui no templo, jumentista do Reino de Deus, tomando um, escutando rock. Manda rock pra nós!
1: Mando, valeu, abraço!
3: Fala, nação roqueira, aqui é o Yuri de Ferraz de Vasconcelos. Estou curtindo um sol aqui no sabadão, ouvindo a melhor rádio do Brasil. E viva o rock!
1: Viva, valeu, beijo!
4: Alô, Marina, boa tarde.
1: Olá.
4: Aqui é o Washington Matos, Conselheiro Lafayette, Minas Gerais.
1: E aí?
4: Aqui é atleticano, galo doido. Tô aqui fazendo uma carninha na airfryer, né? Fazer o quê? E tomando aquela gelada, ouvindo a rádio rock, a melhor rádio do mundo. Abraço.
1: Abraço, valeu.
5: Boa tarde, Marina, Rodrigo Defani de Jaú, meus filhos Italiana e Luísa, indo buscar a mamãe em Ribeirão Preto. Calor, hein? E viva o rock!
1: Boa, bom caminho aí pra vocês.
6: E aí, Marina,
1: oi,
6: tudo bem?
1: Tudo.
6: Indo para o Já, eu, a Luna e a Bruna, no churrasco de sábado à tarde.
1: Boa.
6: Com nosso amigo Fábio, Jéssica, Isaac e Davi. Os dois últimos são filhinhos deles. Valeu, viva o rock.
1: Valeu, bom churrasco pra vocês, bom sábado. 1h29, vamos seguir com Paralamas. E você pode continuar mandando sua mensagem. Atenção, boa qualidade, abaixa o som pra gravar. E tenta fazer no máximo 15 segundos, tá? As mensagens mais longas vão pro fim da fila. 989-2159-89. Mas por que vai pro fim da fila? Pra gente conseguir colocar mais mensagens. Então a gente pede pra que seja no máximo 15 segundos. 989-2159-89.

0: Nothing But Thieves, Overcome, White Stripes, Police, Red Hot Chili Peppers, Stevie Cake, também Raimundos, 1:27. Quem tá aí?
1: Boa tarde, Marina.
0: Oi.
1: Aqui é Eliezer de Sorocaba.
0: E aí?
1: Preparando

Eu tô aqui tomando caldinho de cana aqui com o Chinem e com o meu filho Antônio Kenji, tá? A gente tá ouvindo aqui a 89, a sua única e alternativa, a Rádio Rock. É nóis, meu nome é Hiroshi.

Alô, Marina, Danilo Amarelo, cortando uns cabelinhos aqui em Osasco, curtindo muito a Rádio Rock. E vamos que vamos!

Boa tarde, Marina. Maurílio de Itaquera, Zona Leste. Passando para desejar uma boa tarde para todos aí. E dizer que tô fazendo churras aqui, aniversário da minha filha Flávia. Abraço, vivo rock.

Boa tarde, Marina. Aqui é o Ednei de Camaquã, Rio Grande do Sul, ouvindo 89 Rock no Sabadão de Sol. Valeu, viva o Rock!

Boa tarde, Marina Linda. É um prazer imenso estar falando com você. A 89 FM, melhor rádio de rock do mundo. Curtindo aí sua playlist, tá linda, maravilhosa, que esse dia raioso. Tô aqui fazendo uma feijoada, ouvindo o melhor rock. Showzinho aqui em São Paulo, Zona Sul de São Paulo, do The Fezes. Tchau, um abraço a todos.

0: Queens of the Stone Age, Make It Two, Rolling Stones, Van Halen, Bon Jovi, Whitesnake, Paralamas, 1h55, beijo, Helena, tá na sintonia com a doguinha Raia. Quem mais?
1: Boa tarde, Marina.
0: Oi.
1: Leandro, Dourados, Mato Grosso do Sul.
0: E aí?
1: Dando um trato na caranga e ouvindo a melhor. E viva o rock.
0: Viva, bom fim de semana.
2: Fala, Marininha, Marcelo aqui de Uberaba, Minas Gerais, sempre ouvindo a melhor do mundo. E viva o rock, um beijo pra todo mundo aí na rádio, fica com Deus, galera.
0: Um beijo, valeu.
3: Oi, boa tarde, Marina.
0: Oi.
3: Aqui é o Alexandre da Vila Ema, chegando em casa agora depois da academia, preparar uma coisinha pra comer, tomar uma gelada. E viva o rock, abraço a todos.
0: Abraço, bom sábado.
4: Alô, Marina.
0: Oi.
4: Aqui é o Israel Júnior. Estou reformando uns aviões de aeromodelismo. A gente voa aqui em Ribeirão Pires. Aeroloucos, viva o rock. Tchau, tchau.
0: Tchau, bom sábado.
5: Boa tarde, Rádio do Rock.
0: Olá.
5: Marcelo Piton do Paraguai. Um grande abraço a todos, escutando a maior rádio de rock do Brasil e do mundo. Um bom fim de semana.
0: Valeu, bom fim de semana também.
6: Oi, Marina.
0: Oi.
6: Boa tarde.
0: Boa tarde.
6: Dando um trato aqui no barraco e ouvindo a melhor rádio rock do mundo. Um beijo pro meu irmão William, pra minha cunhada Ellen, meu sobrinho Breno, minhas sobrinhas, meus filhos e meu neto. Beijo pra todo mundo aí. Bom sábado.
0: Um beijo. Ela não falou, mas é Eleia de Santo André. Beijo, querida.
7: Boa tarde, Marina. Aqui é o Rogério de São Miguel Paulista, curtindo essa playlist maravilhosa aí. E viva o rock and roll.
0: Valeu, Rogério. Peraí, vamos mais. Peraí. Ai, cadê? Aqui, vai.
8: E aí, Marina?
0: Oi.
8: É show. Adilson de Santo André, curtindo a 89 nesse sabadão.
0: Boa!
8: Um bom sábado a todos. Dali Rock!
0: Valeu, Adilson. Já já tem mais, hein? Você já mandou seu áudio? Aguarde, tá na fila. 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Manda nome, CPF, seu e-mail, algum documento seu, seu CPF, seu RG, seu nome e o seu e-mail para o 989-215-989, dizendo aí que você quer tentar levar a par de ingresso para o show do Urbana Legion, tá bom? Boa sorte!
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0: Aqui quem fala é a Pati.
1: O Rodrigo.
0: De Rio Branco, Acre. Aqui tá um solzão, um sol pra cada um. Mas vamos que vamos. E um sábado abençoado pra todos nós. E viva o rock! Beijo, Mari!

tarde, aqui é a Eliene de Jundiaí, São Paulo. Estou indo com a família para Praia Grande aproveitar o sol, ouvindo a 89. E vivo o rock! Uhul!

0: Linkin Park, Heavy is the Crown, aqui no 89. Teve Gorillaz, Ultraje a Rigor, Imagine Dragons, também o Bowie, U2. 2h22, Denilson, Vanessa e Caio estão em Teresina. Mônica tá na Vila Mariana e manda beijo pro Claudinho. Valeu, beijo em todos aí. Quem mais tá aqui?
1: Oi, Marina.
0: Oi.
1: Aqui é o Carlos de Itapsirica da Serra.
0: E aí?
1: Tomando uma breja nesse dia lindo. Logo mais um churras e viva o rock.
0: Valeu, Carlos. Beijo.
2: Marina, boa tarde. Boa Oi. Tarde, minha linda. Um ótimo sábado pra você e todos os ouvintes da
0: pra
2: Rádio
0: nós.
2: Rock. Diego Alemão, de Santa Isabel, São Paulo. Atualmente estamos aqui na Brasilândia, trabalhando na linha 6 laranja do metrô.
0: Boa, bom trabalho, valeu.
3: Boa tarde, Marina.
0: Oi.
3: Salve, nação roqueira. Queria dar os parabéns para minha querida neta Alice.
0: Eba.
3: Mandar um beijão para ela, dizer que eu amo muito. E vamos curtindo a playlist aí da melhor rádio do mundo. Aqui é o Francisão Rock. Viva o rock!
0: Viva, um beijo.
4: Boa tarde, Marina Morena. Aqui é o Alder de João Pessoa. Fazendo um varal aqui com esse sol, aqui para as roupas secar. Aqui sol não vai faltar.
0: Ai, que invejinha, invejinha. Um beijo, valeu.
5: Oi, Marina, boa tarde.
0: Olá.
5: Aqui é o Douglas de Piuí.
0: E aí?

0: que eu amo de coração. Vai Corinthians, só que não, aqui é tricolor. Viva o rock!
1: Viva, um beijo!
2: Olá, Marina! Oi. Estamos aqui nesse sábado gostoso, curtindo um som aqui no quintal, com as crianças, com a piazada!
3: 89! A Rádio Rock!
1: Aê, molecada, um beijo!
4: E aí, Marina, tudo bem?
1: Oi, tudo!
5: E aí, Marina, aqui é o Rafael.
4: E o João Felipe, filho do Rafael.
5: Diretamente de Barra do Garça, Mato Grosso. E viva o rock!
4: E viva o rock!
1: Viva, um beijo!
6: Boa tarde, Marina. Oi. Diogo, de Pinheiro Machado, Rio Grande do Sul, ligadão na 89. Depois de uma noite fria de 1 grau, sensação de menos 5.
1: Ave!
6: Abraço!
1: Tá indo na divisa, né? Valeu, um beijo!
7: Oi, Marina!
1: Oi!
7: Aqui é o Théo, aqui é a Alice. E a gente tá indo pra praia pescar com a mamãe, com o papai e com o vovô.
1: Oba!
7: E viva o rock!
1: Que gostoso, bom fim de semana! Agora 2h24, tem New Radicals.

Boa tarde, Marina. Beleza? Estamos aqui, Teixeira de Freitas, Bahia, fazendo um mutirãozão aqui de raio-x no CTO, com a galera bombando, escutando a musiquinha no Rádio Rock. E viva o Rock, tamo junto.

Depeche Mode aqui no 89, Just Can't Get Enough. Barão Vermelho, teve Harry Smith, também Paramore, teve New Radicals, agora 2h43, vamos com Ex-Ambassadors.

Boa tarde, Marina. Sou o Ricardo aqui de Ferraz de Vasconcelos. Tô em casa de folga, arrumando a conta Google aqui da minha filha, que ela posta foto imitando Michael Jackson e bloquearam. E o Viva Rock pra todos!

0: Metallica, Whiskey in the Jar, Natty Roots, The Hives, Ex Ambassadors, 2h58.
1: Boa tarde, Marina. Aqui é o Edmundo, tô falando de Minas Gerais, Cássio. Tá eu, a minha esposa Thelma, meu filho Arthur e minha cunhadinha Ana aqui, ó. Comendo um cupim com a salada e na roça ainda, hein? E viva o rock!
0: Viva! Beijo em todos aí!
2: Boa tarde, nação roqueira!
0: Oi.
2: Boa tarde, Marina, sua linda! Jô de Santo Amaro.
0: E aí, Jô?
2: Dando trato na house e ouvindo a melhor 89, a Rádio Rock.
0: Uhul! Valeu, beijo, querida!
3: Fala, Marina, beleza?
0: Oi!
3: Tranquilo? Charlie Brown, deficiente visual do bairro Pantanal, Duque de Caxias, Rio de Janeiro.
0: E aí?
3: Aqui curtindo o bom e velho rock and roll. Bom rock pra todo mundo. E rock na veia.
0: Valeu, bom fim de semana.
4: Boa tarde, Marina. Melhor
0: Oi.
4: Rock do Brasil. Melhor feijoada de São Paulo. 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Nivaldo da Cidade Líder. Abraço.
0: Abraço, valeu. Muito bem, a gente para um pouquinho agora, 2h59. Depois, na volta do break, tem Nirvana.
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7: Você sabia que uma das músicas mais conhecidas do Queens of the Stone Age surgiu anos antes da banda gravá-la? Eu sou a Marcelle Becker e esse é Rock Tour 89, o programa que sempre traz alguma curiosidade sobre a história do mundo do rock. A história começa num projeto paralelo do Josh Homme, chamado Desert Session. O projeto reunia músicos de diferentes bandas no rancho de La Luna, em Joshua Tree. A ideia era simples: juntar amigos, gravar músicas e ver o que acontecia. E foi nesse ambiente que Make It With You surgiu em 2003. Só 4 anos depois, lá em 2007, a canção ganharia uma nova versão e entraria oficialmente no álbum Era Vulgari.
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Salve 89, aqui é o Guarnieri, tô trabalhando na minha estética automotiva aqui na Vila Ré, junto com meu parceiro João Pedro e, lógico, na melhor companhia de todas, 89, a Rádio Rock.

0: Oi, Marina, eu sou o Alex.
1: Oi, Marina Santanella.
0: E a gente tá aqui no Taboão, indo pra casa da vovó passar o final de semana. E a 89 é a...
1: Rádio Rock!
0: Viva o Rock!

0: Salve, Marina. Boa tarde, Marina.
1: Valeu.
0: A melhor DJ da 89, mano. E foi motorista de aplicativo aqui trabalhando, né? E ouvindo a melhor rádio do mundo. Viva o Rock! Meia

0: Arctic Monkeys, Opening Night, aqui no 89 por Jam, Oasis, Ira, 21 Pilots, também teve Nirvana, 3:26, vai.
1: Boa tarde, Marina.
0: Oi,
1: tudo bem?
0: Tudo.
1: Aqui é o Black de Cotia, queria mandar um abraço aí pra toda a galera do 89 e em especial pra Kelly de Caeiras, um beijo e é isso. 89, a Rádio Rock.
0: Valeu, beijo.
2: Olá, Marina.
0: Oi.
2: Boa tarde. Aqui é o Johnny de São José do Rio Preto.
0: E aí?
2: Fazendo um trampinho aqui na minha chácara aqui, ouvindo a melhor rádio do mundo. E viva o rock! Vamos que vamos nesse sabadão ensolarado e quente aqui na região.
0: Valeu, bom fim de semana.
3: Oi, Marina, boa tarde.
0: Oi.
3: Aqui é o Valnei de Natal, fazendo aquele ranguinho agora na Airfry. Como um amigo falou aí de João Pessoa, um sol pra cada um, viu? Que a roupa não passa mais de uma hora no varal, não. Um abraço a todos e viva o rock.
0: Valeu,
3: viva
0: abraço, rock. Viva.
4: Boa tarde, Marina.
0: Oi.
4: E aí, como é que tá por aí?
0: Bem aí.
4: Aqui daquele jeito, naquele pique, 12 horas de plantão.
0: Bora.
4: Isaac, Poço de Caldas, Minas Gerais. Viva o rock.
0: Valeu, bom trabalho.
5: Oi, Marina, tudo bem?
0: Oi,
5: gente. Aqui é a Ana de São Paulo. Só queria lembrar que hoje é dia D da vacinação, gente. Pra quem ainda não conseguiu colocar vacinado sarampo em dia, aproveitem e passem nos postos, porque vai até às 5 da tarde, tá bom? Viva o rock!
0: Aê, muito bem, um beijo.
6: Fala, Marina, galera da 89.
0: Oi.
6: Hoje nós estamos aqui reunidos em família aqui pra comemorar o aniversário do Kevin. Quero dar uns parabéns para o Kevin e viva o rock!
0: Viva e viva ele, valeu! Muito bem, 3:28, Titãs!

Salve Marina, salve galera da 89, que é do Luiz Taim. Bora aqui mexer nas coisas, amanhã fazendo uma dobradinha pra mais tarde. E sempre curtindo a melhor rádio e vivo aqui.

Olá, Marina. Obrigado por essa viagem que você nos leva entre músicas de bandas novas e bandas antigas e internacionais e nacionais. Aproveitando para mandar um abração pro meu tio Darlan, meu tio Wagner, meu tio Zé Filho, todos os roqueiros aí da cidade da Garoa. Um abraço, fiquem todos com Deus.

0: Oi, Marina.
1: Oi, Marina. Aqui é Matheus e estamos indo pro shopping de Belém. Viva o rock!
0: Viva o rock!

0: Jota Quest, mais uma vez aqui no 89, Dire Straits, Strokes, teve Skank, também Bon Jovi, 3h55, bora.
1: Boa tarde, Marina.
0: Oi.
1: Nação Rock, aqui falando Celso e Fabiola, diretamente da Vila Andrade, e aqui com a companhia do Carlos e da Clarice, os Dogs. O negócio deles aqui é o rock and roll. Viva o bom e velho rock and roll!
0: Valeu, povo, beijo!
2: Boas tardes, Marina!
0: Oi!
2: Como estás, irmana?
0: Bem!
2: Que
0: cadê?
2: É o Beto de Diadema! Uhul! Vamos!
0: vamos!
3: Boa tarde, Marina! Aqui é o Reginaldo de Sorocaba, São Paulo.
0: E aí?
3: Tô aqui com a minha esposa, curtindo esse sabadão aqui e fazendo uma reforma em casa. Valeu e viva o rock!
0: Valeu, viva!
4: Oi, Marina, aqui é a Bia e a
5: Dani,
4: da Vila Prudente. A gente acabou de sair de uma tarde princesa com a minha mãe aqui na perfumaria, ouvindo a melhor rádio do Brasil.
5: Viva o rock!
0: Viva, um beijo!
6: Alô, Mavalsec, aqui estamos em Quebec, na estrada, levando a família aí para voltar pro Brasil, curtindo a Rádio Rock, a melhor do mundo. Abraços para todos da nação do rock.
0: Valeu, um abraço aí também. Muito bem, agora 3h56. Simple Minds.

Boa tarde, Marina. Boa tarde, 89. Aqui é Dudu, de Gruçaí, São João da Barra, curtindo a melhor rádio do planeta. E vivo o rock.

Boa tarde, nação roqueira aqui, Nevada, saindo da Penha para Butantã, coleta de imóveis, entrega, só trabalhando, valeu!

Oi, Marina. É o Luiz aqui de São Bernardo do Campo. A gente está aqui hoje comemorando o aniversário do meu filho de 12 anos. E um abraço para a nação roqueira. Beijo. Viva o rock!

Boa tarde, Marina. Aqui é a Luciana e a Maria Flor, curtindo o dia do Leandro. É, papai da Maflor, tá fazendo aniversário. Ele é tudo pra gente. E viva o rock!

0: Black Keys, Lonely Boy, Beatles, Legião Urbana, teve Sugar Ray, Red Hot Chili Peppers, novidade do Detonautas, Rádio Love Nacional. Agora 4h19.
1: Passando aí para deixar boas vibrações.
0: Oba.
1: E que todos curtam o melhor do rock and roll nessa rádio abençoada e maravilhosa 89. E viva o rock!
0: Viva! Valeu!
2: Boa tarde, Marina, galera do rock.
0: Oi!
2: Dando um treino na academia agora. Motivação total com essa sequência top da 89.
0: Oba.
2: E viva o rock! Marcos Santana de Itaquera.
0: Valeu, Marcos!
3: Olá, Marina, boa tarde.
0: Oi.
3: Aqui é Luca de Diadema, do Fonza.
0: E aí?
3: Tô com meu brother Fernando hoje no rolê do trampo, que tá punk o negócio. Mas sempre da melhor companhia, Rádio Rock. Salve rock, rock and roll.
0: Valeu, bom trabalho.
4: Oi, Marina, tudo bom? Aqui é o Miro Rock da Vila São José. Viva 89, viva o rock, viva eu, viva Marina!
0: Viva, valeu.
5: Salve, Marina.
0: Oi.
5: Aqui é a Sandra, da Zona Leste de São Paulo, capital. Cheguei de serviço há pouco tempo, curtindo a 89, a melhor rádio da nossa nação. Viva o rock!
0: Valeu, vamos junto! Vamos seguir agora 4h21, tem Imagine Dragons e J.I.D.

Boa tarde, Marina. Boa tarde, Nação Rock. Aqui é o Carlos Tirins. A todos, uma boa tarde. Viva o rock! É nóis!

Boa tarde, Marina. Boa tarde, galera. Aqui é o Roberto de Santo Inácio do Piauí, curtindo aqui o bom e velho rock and roll junto com a minha irmã Fran, que veio de São Paulo aí dar uma passeada aqui. Vamos que vamos, viva o rock!

Aê, Marina, tamo aqui em Itu, Johnny Lilia, curtindo a melhor do Brasil, 89, assando uma carne e tudo mais. Viva o rock!

Boa tarde, Rádio Rock. Aqui é o Carlos Lobão de Itaperuna, Rio de Janeiro. Um abraço a todos, um bom trabalho. Que vocês continuem assim, sendo top nas músicas e na programação.

0: Capa-feira aqui no 89, Smiths, Linkin Park, teve The Verve, também Charlie Brown Jr. São 4h42.
1: Alô, Marina, boa tarde. Oi. Beleza? Aqui é o Cláudio de São Paulo. Tá eu, meu filho Júnior, Joelma, minha filha Heloísa e meu cachorro Thor. Estamos escutando a melhor rádio do mundo e viva o...
2: Rock!
1: Vai, Flamengo!
0: Valeu, povo! Vamos seguir agora com Queen, Another One Bites the Dust.

tarde, Marina. De volta, Cássio de Miona, junto com você no 89, a melhor do Brasil. E vivo o rock!

0: No Doubt, Don't Speak, aqui no 89. Antes, Amy Winehouse, Smash Mouth, também teve Queen. Últimos áudios aqui, últimos do meu horário.
1: Boa tarde, Marina. Boa tarde, curtindo o rock.
0: Oi.
1: Aqui é o seu de São Rock e Cristianes Martins. Viva o rock!
0: Viva, valeu. Peraí, vai.
2: Salve, salve, nação roqueira.
0: Oi.
2: Aqui é Lilia de Itu, ouvindo a melhor rádio rock do Brasil.
1: Viva o rock!
2: É nóis na parada.
0: Viva, valeu, beijo.
3: Fala, Marina, fala todos os ouvintes sintonizados na 89 FM. Aqui é o William do Capão Redondo, mais um dia término nesse sábado ensolarado e viva o rock!
0: Viva, valeu, William, muito bem. Luciano e Silvinha também estão na sintonia, estão lá em Garopaba, valeu, um beijo. Olha, seguindo aqui, resultado, você que mandou os seus dados para tentar levar a par de ingresso para o show do Urbana Legend. Quem ficou com este par aqui foi Andréia Regina Oliveira Martins. Andréia Regina Oliveira Martins. A rádio entra em contato com você para explicar o esquema nessa semana, tá bom? Show do Urbana Legend, dia 4 de setembro, na áudio. São 4h58, a Giovana já está na área e você fica agora com Santana e Rob Thomas. Eu sou a Marina Valsec, amanhã a gente se fala. Beijo!

Tears for Fears, everybody wants to rule the world. E um excelente sabadão pra você ligadaço ou ligadaça aqui na 89 FM, a Rádio Rock do Brasil. Aqui quem fala é Giovana Souza e eu fico hoje na tua companhia até as 7 da noite, só ouvindo sonzeira de primeira. E ó, quer me seguir no Instagram já sabe, corre no @geosouza.s, é Geo de Giovana com E, Souza com S ali, bem facinho, a gente troca ideia por lá também. E se você quiser ganhar aí um par de ingressos pro show do Urbana Legend, dia 4 de setembro, sexta-feira na áudio, manda aí seu nome, CPF, RG e e-mail lá no 989-215989 e tá concorrendo, beleza? Também, se você quiser participar aí, trocar uma ideia, mandar seu áudio, também é no mesmo WhatsApp, né? 989-215989 e seguimos de Nothing But Thieves. 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

Day When I Come Around na Rádio Rock. Também rolou Cranberries com Ode to My Family. E lembra que ainda tá valendo um par de ingressos pro show do Urbana Legend. Mandem aí o nome completo de vocês, hein? Nome completo, RG, CPF e e-mail no nosso WhatsApp. Agora 5h24, bora de Titãs.

0: am losing my religion na Rádio Rock. Também rolou Cage the Elephant com Cigarette Daydreams e anteriormente Titãs Domingo. Agora 5h36, bora ouvir os áudios de vocês aqui no nosso WhatsApp 989-2159-89. Falem aí.
1: Oi, eu sou a Sofia.
0: E aí?
1: Oi, eu sou a Laí. Estamos escutando a melhor rádio do Brasil, Vivo Rock.
0: Aí sim, hein? Valeu, galerinha.
2: Aê, viva a vida, viva o rock, René Garcia, o punk do ABC aqui com a família nesse sábado.
0: E aí, René?
3: Com a sua
4: colega, viva o rock pra todos!
0: Aí sim, adorei, a criançada toda ouvindo a 89 ativamente. Lembrando que ainda tá valendo aí um par de ingressos pro show do Urbana Legion na Áudio, dia 4 de setembro. Quer participar? Manda aí seu nome completo, tá? Nome completinho, nome, CPF, RG e e-mail no 989-2159-89, é o nosso WhatsApp, manda aí. Interage também, manda áudio. Quer trocar ideia? Manda áudio aqui pra cá, participa. Agora 5 horas e 36 minutos. Bora seguindo aqui o nosso sabadão Rock and Roll com B-52s. Bife com chuchu, run!

Sudor Smith, Jade na Rádio Rock. Também teve AC/DC com Highway to Hell. E anteriormente, Metallica, Enter Sandman. Aqui é um clássico colado no outro. Agora 5h57, já tem anúncio de ganhador da promo. E bora seguindo de Guns N' Roses, I Used to Love Her.

0: Sensacional, Guns N' Roses, I Used to Love Her, aqui na Rádio Rock. Agora 6 horas em ponto, bora saber aí quem levou aí um par de ingressos pra curtir Urbana Legion, dia 4 de setembro na Áudio. Quem levou foi você, Aparecida Gonçalves. Aê, parabéns, Aparecida. A produção essa semana vai entrar em contato aí com você pro resgate dos ingressos, tudo certinho, tá certo? Agora 6 horas e 1 minuto, bora de parada rápida, mas não será aí. Já eu volto e volto com Nickelback, me esperem.
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1: De volta na 89, a Rádio Rock. Aqui quem fala é Giovana Souza. Agradeço a sua companhia e a sua audiência nesse sabadão, dia 22 de agosto de 2026. E bora aí juntinho até às 7, só curtindo sonzeira de primeira. Pra você que quiser me seguir lá no Instagram, já corre lá no @geosouza.s. É Geo de Giovana com E, Souza com S, ele bem facinho. A gente troca ideia por lá e por aqui a gente troca ideia também no nosso WhatsApp 989-215989. Quer participar? Manda aí seu áudio. Fala o que você tá fazendo nesse sabadão, tá trabalhando, tá voltando do trabalho, tá de folga, conta aí pra gente, participa, agora 6:05, olha só a nostalgia que tem no gatilho aqui, hein? Nickelback, Far Away, na 89.

0: Portugal, The Man, Feel Still na Rádio Rock. Também rolou Urbana Legion com A Tempos, versão aí dos Sessions 89. Ficou bem legal, inclusive, essa versão aí dos Sessions. Se você quiser conferir aí toda a apresentação, tem no YouTube da Rádio Rock. Só pesquisar lá 89 Rádio Rock, Sessions, Urbana Legion. Ou ir também olhar aí os cortes nas nossas redes sociais, no Instagram, @arádiorock. Agora, 18 horas e 16 minutos. Bora ouvir os áudios de vocês no nosso WhatsApp 989-2159-89. Falem aí.
1: Oi, Giovana.
0: E aí?
1: Aqui é a Lu e o Walter de Casa Branca.
0: Boa.
1: Sempre curtindo a Rádio Rock.
0: Maravilha.
1: Vivo Rock.
0: Vivo Rock, Lu e Walter. Valeu aí pela sintonia.
2: Boa noite, 89, Nação Roqueira.
0: Boa noite.
2: Ricardo Nascimento, bairro de São João Clínico, voltando de Jundiaí.
0: Boa.
2: Aqui no centro da cidade, ouvindo a melhor rádio, bom e velho rock and roll.
0: Maravilha.
2: Abraço.
0: Abraço.
3: Boa tarde, Giovana.
0: Boa tarde,
3: galera do 89. Rogersburg, Diadema City na área.
0: E aí, Roger?
3: Ouvindo a melhor rádio rock do mundo. E vivo o rock!
0: Vivo o rock sempre. Agora 18 horas e 16 minutos ainda. Bora com eles, então, que estão vindo aí pro Brasil, né? Se apresentam no Rock in Rio aqui no dia 4 de setembro de 2026 e também em fevereiro de 2027 em Belo Horizonte, dia 18 de fevereiro e 19 aqui em São Paulo. Foo Fighters, Big Me.

Future, where the streets have no name, ao vivaço aqui na Rádio Rock. Também rolou EMF com Unbelievable e anteriormente Peach com Máscara. Agora 6 horas e 32 minutos. Bora seguindo com essa, que é uma das músicas mais streamadas de rock no mundo. Muse, Supermassive Black Hole.

0: Kravitz, Digging Now 89, também rolou Muse com Supermassive Black Hole. Eu amo essa música. Agora 6h39, temos mais áudios de vocês aqui no nosso WhatsApp 989-2159-89. Falem aí.
1: Boa noite, Giovana.
0: Boa noite.
1: É o João, Jequié, Bahia.
0: E aí, João?
1: Boa noite pra minha irmã que mora em São Paulo aí. Não era Thaís, não sei o nome da cidade, sei que é São Paulo.
0: Maravilha.
1: E segue a líder, 89, a Rádio Rock.
0: Aí sim, hein? Valeu, João.
2: E aí, Giovana? Boa noite.
0: Boa noite.
2: Salve Rock. Quero mandar um abraço pro Carlinho, meu paizão.
0: Boa.
2: Seu Carlos, viciado em vocês.
0: Muito bom.
2: Sempre. Vive o rock, sempre o rock. É nóis.
0: Viva o rock, um abraço aí pro seu Carlinhos.
3: Boa noite, Giovana. Aqui é a Luciana de Amparo, mandando um beijão pro Leandro, meu esposo.
0: Opa,
3: papai
0: Lu.
3: Da Maria Flor, tá fazendo aniversário hoje.
0: Que legal.
3: Feliz aniversário, chuchu. E viva o rock.
0: Viva o rock, parabéns aí, Leandro, papai da Maria Flor, marido da Lu. Aí sim, agora 6h40. A gente segue aqui, hoje é sabadão, mas a gente segue com essa sonzeira aqui. Friday, I'm in love. Do The Cure, eu amo muito essa música, aumenta aí.

CPM 22, Regina, Let's Go na Rádio Rock. Também rolou Offspring com The Kids Aren't Alright. Agora 6h52, bora seguindo com os mestres. Pedrada, classicão. Literalmente pedrada das pedras, né? The Rolling Stones, Satisfaction na 89.

Boa noite, Giovana. Aqui é o Alexandre da Vila Ema, preparando uma jantinha gostosa para esse friozinho de sábado à noite.

0: Higher aqui na Rádio Rock. E eu costumo dizer sempre que só existem dois tipos de pessoas: as que gostam de Creed e as que mentem, senhoras e senhores. Agora 7:01. Bora de parada rápida. Na sequência tem Rock Connection com Rubão e Maia e a coletânea de clássicos e novidades que eles sempre trazem por aqui. E mais tarde, não vou me despedir ainda de vocês definitivamente, porque mais tarde, a partir das 8:00 PM, eu tô de volta pra gente continuar ouvindo só sonzeira até as 10, tá certo? Combinado? Agora 7:01. Bora de parada rápida, mas não será aí. Já já tem Rock Connection na Rádio Rock. Aumenta aí.
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1: Rock Connection, começando aqui a edição de hoje, dia 22 de agosto. Primeira pergunta, Maia. Hoje tem Maia Verso?
2: Hoje não, hoje não tem. Maia Verso.
1: Não tem Maia Verso?
2: Maia está extremamente solitário hoje aqui.
1: É mesmo, Maia? É. Que isso, Maia? Assim, eu fiquei triste com ele, deprimido.
2: Não. No bom sentido.
1: Melancólico.
2: No bom sentido.
1: Tá certo. Maia, então vamos trabalhar, vai.
2: Vamos lá.
1: O que você vai mostrar logo de cara?
2: Vamos começar com lançamentos. A gente começa com Fontaines DC, Marianne e Echo and the Bunnymen, que tá de volta aí com The Light That Surrounds You.
1: Música nova do Echo and the Bunny?
2: É.
1: Ah, quero ouvir aqui.
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1: Estamos de volta aqui no Rock Connection. A gente ouviu música nova do Echo and the Bunnymen, The Light That Surrounds You. Também teve o Fontaines DC com Marianne. Duas músicas novas, duas músicas boas,
2: boas, né? Boas, né? Sensacionais.
1: Muito boas. E agora, Mário?
2: Agora vamos com destaques da parada britânica. Todo mundo adora a parada britânica. E vamos com dois destaques legais aí. Primeiro, Guns com Do You Glow. Depois, Fat Dog com Cancel Me, I'm Tired.
1: Bora ouvir.
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1: De volta aqui no Rock Connection, a gente ouviu destaques da parada britânica, o Fat Dog, o Gans, dois destaques bons aí da parada,
2: bons,
1: né, Marcos?
2: Bem legais.
1: Bem legais. Agora vamos para o quê?
2: Vamos para o vice-versa. A gente vai trazer um disco que acabou de sair que chama Morgan Freeman's Symphonic Blues Experience.
1: Morgan Freeman, o ator
2: o
1: mesmo.
2: O ator mesmo. Ele fez aí essa compilação, essa curadoria de gravar clássicos do blues com uma orquestra sinfônica. Vamos ouvir então Shemekia Copeland fazendo Traveling Riverside Blues, Alvin Young Blonde Heart fazendo The Thrill Is Gone e Super Chicken fazendo Crossroads.
1: Thrill Is Gone é do B.B. King.
2: B.B. King.
1: Ah, mestrão, né, Maia? Vamos ouvir então os vice-versa.
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1: De volta aqui no Rock Connection, esse vice-versa foi biscoito fino, hein, Maio?
2: Biscoito finíssimo, né?
1: Então, um projeto aí com o Morgan Freeman envolvido.
2: Envolvido.
1: Clássicos do blues, versões.
2: É.
1: Muito refinado. E agora, Maio?
2: Agora a gente vai com bonus track. Bonus track, primeiro do disco Black and Blue dos Rolling Stones, que é Shame, Shame, Shame. E depois uma bonus track do disco Plastic Letters, da Blondie, Bermuda Triangle Blues.
1: Bora ouvir!
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1: Estamos de volta aqui no Rock Connection. A gente ouviu Blonde, ouviu Rolling Stones, umas bonus track aqui. Faixas que estão meio escondidas,
2: mano. Mais ou menos escondidas,
1: né? E agora?
2: Agora vamos dar uma acalmada, vamos para uma Acoustic Sessions. A gente começa com o Pearl Jam fazendo Better Man e depois Florence and the Machine fazendo Shake It Out.
1: Shake It Out?
2: É.
1: Uma versão acústica?
2: Acústica.
1: Ah, quero ouvir.
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1: De volta aqui no Rock Connection, a gente ouviu duas versões acústicas aqui, o Florence and the Machine fazendo Shake It Out, também teve Pearl Jam com Berryman, Shake It Out, a Florence, mano.
2: Anda
1: como
2: bem,
1: canta, né? Nossa. É impressionante como ela canta demais. E agora?
2: Agora sessões ao vivo, live sessions, Amy Winehouse fazendo Back to Black e Iggy Pop fazendo Tonight.
1: Iggy Pop, a gente sempre dá um jeitinho, né, Maia? Tá aqui, precisa, no meio, né, do programa. Bom, vamos ver aqui.
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0: Well, hi.
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2: De volta no Rock Connection, a gente ouviu uma sessão ao vivo aqui com Iggy Pop, Tonight, também teve Amy Winehouse fazendo Back to Black. Agora vamos para a última parte do programa, Maia?
3: Vamos para a trilha perdida.
2: Ah, eu adoro a trilha perdida, Maia.
3: Vamos resgatar duas faixas da era grunge nas trilhas sonoras. Primeiro Stone Temple Pilots com Big Amp do The Crow e depois Screaming Trees, Nearly Lost You, do filme Singles. Esse filme foi famoso.
2: Vida de solteiro.
3: Vida de solteiro.
2: Acho que tinha o Matt Dillon.
3: Matt Dillon.
2: Tô lembrando, mas tô começando a lembrar. Eu assisti no cinema, mas já faz tempo, né, mas faz tempo. Mas a trilha é boa pra caramba.
3: Muito boa.
2: Muito boa. Então vamos ouvir aqui.
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1: Foram as últimas de hoje aqui do Rock Connection, a trilha perdida. Eu gostei de lembrar dos singles Vida de Solteiro, hein, mano? Né? Eu lembro que na época eu tinha aquelas revistas 7. É. E aí vinha aquelas fichinhas. Sim. E eu lembro que uma delas veio a fichinha do singles. Vida de Solteiro. É que eu já esqueci tudo, né? Não lembro mais. Mas era legal pra caramba colecionar as fichinhas dos filmes.
2: Legal mesmo.
1: Era bem legal. Bom, foram as últimas aqui. Ótimo fim de semana aí pra todo mundo, aproveita bastante. A gente volta sábado que vem às 7 da noite, mais uma edição do Rock Connection. Segunda-feira, 5 da tarde, estaremos de volta no show do Tatola. Valeu!
3: Valeu, tchau, tchau!
1: Valeu!
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3: E vivo, Rock, uma ótima noite pra você em sintonia aqui na 89 FM, a Rádio Rock do Brasil. Aqui quem fala é Giovana Souza e eu falei que eu voltava, voltei. E não só voltei sozinha, mas voltei com os 89 minutos, uma hora e meia de sonzeira sem intervalo nenhum. E ó, quer me seguir no Instagram, já tá ligado, já corre lá no @geosouza.s. É Geo de Giovana com E, Souza com S de sonzeira. E falando em sonzeira, a gente já abre essa edição de hoje dos 89 minutos com Oasis. Don't Look Back in Anger na Rádio Rock. Aumenta aí que é pedrada.

Os mestres do punk rock, Ramones, Spider-Man na Rádio Rock. Também rolou Barão Vermelho com Malandragem dá um tempo. Agora 8h33, a gente segue com o classicão dos Beatles do primeiro álbum, Love Me Do, na Rádio Rock.

Strange, The Doors, People Are Strange. Na Rádio Rock também rolou Skank com Amores Imperfeitos e anteriormente Linkin Park com Breaking the Habit. Agora 8 horas e 49 minutos, esse é os 89 minutos na Rádio Rock, uma hora e meia de música sem parar. Nossa, a dicção tá perfeita hoje, né? Bora seguindo então, de Arctic Monkeys, Arabella.

Charlie Brown Jr., Só os Loucos Sabem, versão alvivaça aqui na Rádio Rock. Também rolou Green Day com Minority e anteriormente Arctic Monkeys e Zarabella. Agora 8:58. Aqui quem fala é Giovana Souza, agradeço a sua companhia e a sua audiência. E mais uma edição dos 89 minutos na Rádio Rock. E a gente segue muitíssimo bem com sonzeira do Audioslave com Cheese.